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1: Vamos tocar em francês. Bem, Borozinho, vai cantar em francês.